0: ela vai bem assim, falando. Aí a Dani com a mala dela vai aqui em cima amarrada.
1: Então, a Praia Dura, vocês estão aqui, ó. Estão aqui, a gente tá aqui, qual é, Lucão? E tá vindo essa bomba aqui, ó.
2: 5, 4, 3, 2, 1.